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5: De volta ao vivo com o nosso By Night, 20 graus aqui na Paulista. Bora seguir com mais música e mais dicas pra você. 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

0: O melhor do som nacional e internacional aqui na nossa programação. E por falar em som internacional, a lendária banda do rock mundial, o Deep Purple, confirmou a sua 16ª passagem aqui pelo Brasil. O grupo britânico se apresenta, anota aí na sua agenda, no dia 5 de dezembro, na Surrey Music Hall. Os ingressos para o show estão à venda na plataforma Eventim. Aproveite!
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0: Essa parceria super gostosa e essa música, né? Aquece o nosso coração de janeiro a janeiro. Roberta Campos e Nando Reis. Boa noite.
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0: 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E pra você, né? Sempre aqui a melhor trilha sonora em 101.7. 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

Os grandes lançamentos da cena nacional e internacional você ouve primeiro aqui em 101.7. E claro que tem aqueles clássicos que embalam a nossa vida, que atravessam gerações. São gostoso, né? Música de qualidade na nossa noite. E mais uma boa dica: Itamar Vieira Júnior, Conceição Evaristo, Aline Bey e também Rafael Montes são algumas das atrações previstas na Bienal Internacional do Livro aqui de São Paulo. O evento chega à sua 28ª edição neste ano, conectando editoras, autores e leitores. A Bienal acontece de 4 a 13 de setembro no distrito Anhembi. Anota aí na sua agenda, viu? Os ingressos já estão à venda no site feverup.com. Aproveite. Por aqui a gente segue com o nosso By Night, muita música, muitas dicas, a sua companhia. E claro que a gente já vai dar aquela dica boa pra você. A gente já entra no clima do dia 11 de setembro. Alpha By Night, festa 39 anos, Alpha, Earth in the Farrell aqui com Fantasy. Será uma noite imperdível, eu te espero por lá, viu? 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Lembrando que este grande evento acontece na Sohai Music Hall e toda a equipe da Alpha estará por lá esperando por você. Adiante seu ingresso.

0: O melhor do som nacional e internacional sempre aqui na Alfa. Eu, Sandra de Carlos, sigo com você até a meia-noite. Agradeço a sua boa companhia, sempre com muita música aqui no nosso By Night e muitas dicas também.
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Música de qualidade por aqui. Agora mais uma boa dica para você. Até o dia 1º de outubro, o Teatro Vivo recebe o espetáculo Histórias Lindas de Morrer, que é inspirado no livro da médica Ana Cláudia Quintana Arantes. A montagem traz relatos reais de pacientes acompanhados pela autora e propõe uma reflexão sensível sobre amor, luto, finitude e o valor da vida. Com direção de Fernando Nietzsche e atuações de Letícia Cannavale e Tita Couto, a peça fica em cartaz até 1º de outubro, sempre às quartas e quintas-feiras, às 8 da noite. Para reservar ingressos, você acessa a plataforma Simpla.

0: perfeita na nossa noite, é o nosso By Night, feito com muito carinho para você que segue junto com a gente na rádio mais ouvida de São Paulo. Boa noite.
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embalo sempre de boa música aqui no nosso By Night e boas dicas, ouve só. 8 vezes ganhadora do Grammy Latino, a cantora Maria Rita vai dar continuidade à turnê Redescobrir Volume 2. O projeto representa uma homenagem às canções que ajudaram a construir a história da música brasileira. Bom, o repertório contém quase 30 músicas, incluindo composições de João Bosco e Aldir Blanc, Baldwin Powell e também Paulo César Pinheiro, entre outros artistas também, né? Bom, muitas das canções foram eternizadas na voz de Elis Regina, mãe de Maria Rita. Em São Paulo, o show está marcado para o dia 15 de agosto, na Vibra São Paulo. E os ingressos estão à venda na plataforma Ticketmaster. Aproveite! Música.

0: Música de qualidade fechando muito bem esta noite aqui em São Paulo com o nosso By Night. Eu, Sandra de Carlo, fico por aqui e agradeço a sua boa companhia. Te espero amanhã no nosso By Night a partir das 8 horas da noite. Eu volto às 7 horas da noite e claro que a nossa madrugada está recheada de grandes canções para você. Aproveite sempre o seu dia, sua noite aqui na melhor sintonia de São Paulo. Até lá!
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5: Um bom dia para você que ligou o rádio e já tá aqui sintonizado e sintonizada na Alfa FM, tudo bem? Eu, Vanessa Rabelo, cheguei por aqui e te acompanho a partir de agora e tô contigo até as 10 horas da manhã desse dia 6 de agosto, que por enquanto ainda não tem sol aqui na Paulista. Os termômetros registram agora 17 graus, a máxima hoje é de 26 e tem previsão de chuva e de vento forte. Logo mais eu trago detalhes. Te conto que no transporte público hoje está tudo normalizado, tudo segue funcionando normalmente. Por enquanto, não há nenhum alerta de problemas. E o rodízio municipal de veículos está valendo, hein? Se você tem final de placa 7 e 8, não pode circular no centro expandido das 7 às 10 da manhã e depois das 5 da tarde até as 8 da noite. Você está no Música e Informação, 6 e 3.
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0: Maravilhosa, Toni Braxton com Long As I Live. 6:11. O Sindicato dos Trabalhadores e Empresas Ferroviárias da Zona Central do Brasil decidiu na tarde de ontem, durante a Assembleia, encerrar a greve das linhas 11 Coral, 12 Safira e 13 Jade. A decisão pelo fim da paralisação foi tomada após profissionais analisarem a proposta apresentada durante a audiência de dissídio coletivo realizada mais cedo no Tribunal Regional do Trabalho da 2ª Região. Durante a manhã dessa quarta, o governador de São Paulo, Tarcísio de Freitas, afirmou que vai enviar um projeto de lei para a Lesp para garantir a absorção dos funcionários das três linhas por outras empresas estaduais após concessão do serviço à iniciativa privada. 6:12.
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Uma curiosidade desse som do Steve Wonder é que ele fez para a filha dele, Aisha. Isn't she lovely? Te acompanhando nessa manhã de quinta-feira, 6h20. Bom dia.

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2: Uma excelente manhã de quinta-feira, hoje é dia 6 de agosto e eu sou a Vanessa Rabelo, te acompanho por aqui até às 10 da manhã. A rádio mais ouvida de São Paulo, sempre com você, bom dia. Eu trago o som do Bryan Ferry, Slave to Love.

0: som da Miley Cyrus com Flowers, te acompanhando no Música e Informação dessa quinta-feira, 6h30. O tempo segue com aumento de nuvens aqui na capital. A quinta-feira deve ter sol entre nuvens e, devido à aproximação de áreas de instabilidade, a expectativa é de rajadas de vento com até 50 km por hora e as precipitações serão rápidas e isoladas no período da tarde. Não há expectativa de grandes volumes de chuva. Hoje, os termômetros oscilam entre 15 e 26 graus. Amanhã, o dia será com muitas nuvens, aberturas de sol e rajadas de vento de até 40 km por hora, devido à aproximação de uma frente fria. No fim da tarde, há potencial para chuva em forma de pancadas isoladas e durante a noite tem previsão de chuva de formas de pancadas mais generalizadas com forte intensidade e acompanhadas de trovoadas. Para amanhã, a mínima é de 19 graus e a máxima de 25. 6h31.
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0: Esse som é da Laura Branigan com Self Control. Você tá aqui na sintonia da Alfa, no 101.7, 6h39.
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0: que falta ele faz no mundo da música é o George Michael com Heal the Pain, 6h51. Tá no trânsito?
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0: Eu te falo de uma marginal do Pinheiros complicada para o motorista que vai na direção de Interlagos desde a saída do Cebolão até um pouco à frente ali a Ponte Cidade Universitária. Travou, aparentemente tem acidente por lá e com isso travou todo esse trecho. Depois disso, o motorista segue com o caminho fluindo bem. Quem vai no caminho contrário, na direção da Castelo, desde a Ponte Transamérica até Itapaiúna tem lentidão. Depois, desde a Ponte Estaiada até a chegada à Ponte Cidade Jardim, o motorista pisa no freio. Eu também te falo do caminho da Avenida dos Bandeirantes, que segue com trechos de anda e para pelo viaduto Ministro Leomar Baleiro, também na passagem pelo Aeroporto de Congonhas, entre também a Avenida Ibirapuera e até um pouco à frente a Avenida Santo Amaro. E já, daqui 8 minutos tem rodízio municipal de veículos hoje, hein? Para carros com finais de placa 7 e 8.
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0: né? Legião Urbana com mais uma vez fazendo parte da trilha sonora da sua vida. Você tá na Alfa, sempre com você e pra você. 7 em ponto.
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0: Esse som é do Crowded House. Better be home soon. 7:08. E bora falar de economia. O Comitê de Política Monetária do Banco Central reduziu os juros em 0,25 ponto, trazendo a Selic para 14% ao ano. A decisão foi tomada de forma unânime pela cúpula da autoridade monetária. O resultado já era amplamente esperado pelo mercado e marca a quarta redução seguida na taxa básica. O Banco Central citou que a magnitude total do ciclo de calibração da Selic será estabelecida à luz de novas informações visando assegurar a convergência da inflação à meta. 7:09.
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0: maravilhosa Tina Turner com The Best, te acompanhando e fazendo parte aqui do Música e Informação dessa manhã de quinta-feira. Tem sol na Paulista e os termômetros registram 17 graus.
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2: Comprometido, eu volto a falar e aplaudir o projeto do novo Centro Administrativo Campos Elíseos, que prevê a construção de 7 edifícios e 10 torres, que vai concentrar o gabinete do nosso governador Tarcísio de Freitas com as secretarias estaduais. Passo a palavra para o secretário de Projetos Estratégicos do Governo, Guilherme Afif Domingos. O novo centro representa um dos maiores projetos arquitetônicos da história da capital paulista. Vai muito além da reorganização do Estado e reúne eficiência administrativa, recuperação do patrimônio histórico e transformação social no coração de São Paulo. Mais do que construir prédios, o que estamos fazendo é reposicionar o centro como um espaço de convivência, cidadania e desenvolvimento humano. Só para lembrar, Guilherme Afif é forte defensor das pequenas e médias empresas e de nós, todos nós empreendedores. Está lançando um livro, Juntos Chegaremos Lá, com suas memórias. De acordo com a Datafolha, a mudança de endereço foi aprovada pela população. Para 64% da população de toda a cidade, a mudança é ótima ou boa. E 77% dizem que vai melhorar a segurança. E 84% avaliam que trará benefícios para moradores, comerciantes e especialmente para nós empreendedores. Até o turismo nessa região, que é o berço da capital, com certeza vai renascer. Afinal, a região da OSCESP, lá na Sala São Paulo, e de museus como a Pinacoteca e da Língua Portuguesa, precisam dessa vizinhança, ou não é? Empreender em ação é isso aí. Empreender liberta. E tenho certeza que vai trazer muitos negócios para o centro de São Paulo.
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0: 7h20 agora. Dessa manhã de quinta-feira, dia 6 de agosto, e eu, Vanessa Ravelo, tô aqui contigo. Até às 10 da manhã. 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Bom dia!

0: O Supremo Tribunal Federal retoma nesta quinta-feira o julgamento da ação que discute se a exploração de jogos de azar deve continuar sendo considerada ilegal no Brasil. A sessão será retomada com a continuidade do voto do relator ministro Luiz Fux. O caso começou a ser analisado ontem. Fux defendeu que cabe ao Congresso Nacional decidir se uma conduta deve ou não ser considerada ilegal. O ministro também afirmou que a exploração de jogos de azar produz impactos que vão além da atividade de apostas. 7h29.
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0: Em novembro tem show dela. Marisa Monte, esse som é acontecimento. 7h36.
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3: Se você também migrou para o carro automático, você tem certeza que sabe operar corretamente este câmbio? Você sabe como estacioná-lo? Porque poucos sabem que não se deve engatar a alavanca do câmbio automático no P de parking antes de acionar o freio de estacionamento. E ainda reclama que quando vai sair com o carro, percebe um tranquinho na transmissão. Então, ao estacionar, coloca a alavanca em neutro, aciona o freio de estacionamento e só depois coloca a alavanca no P de parking. Depois, para sair, é o contrário. Primeiro desengata a alavanca do P de parking. Depois libera o freio de estacionamento, seja ele manual ou eletrônico.
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0: Aqui na Alfa você ouve o melhor da música e também tem notícia logo cedo. Esse foi o Another Level com Be Alone No More. 10 para as 8. E bora falar de futebol, olha só. Ontem, pela Copa do Brasil, o Palmeiras perdeu para o Fortaleza por 3-2 no jogo de volta das oitavas de final da Copa do Brasil. Apesar desse resultado, o Verdão avançou para as quartas, porque tinha ganhado no jogo anterior. E hoje também tem partida. O Corinthians pega o Internacional, também pela Copa do Brasil. 7h51.
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0: Fechando a edição do Música e Informação dessa quinta-feira, com a versão da Ana Gabriela para Céu Azul. Falta apenas um minuto para as 8 da manhã. O Música e Informação volta amanhã às 6 da manhã. E vem chegando a sequência de classe.
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0: Bom dia, uma excelente manhã de quinta-feira para você que tá aqui ligado, ligada na Alfa FM. Tudo bem? Você tá curtindo a rádio mais ouvida de São Paulo, que tá sempre com você e pra você. E eu, Vanessa Rabelo, sou sua companhia. Eu tô por aqui até as 10 horas da manhã, desse dia 6 de agosto, que tem sol aqui na Paulista. Os termômetros registram 18 graus, a máxima é de 27, tem previsão de chuva e também de ventos fortes. Bom, tá começando essa sequência de classe, você já sabe, né? A gente vai curtir por aqui uma hora direta dos melhores sons e vai passar o David Bowie, Adele, Norah Jones, Tears for Fears, mas eu começo com parceria nacional, Roberta Campos e o Nando Reis.
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0: Você tá curtindo a sequência de classe? Esse som é da Olivia Dean com Man I Need. Ela que levou o Grammy desse ano. 8h33, bora curtir mais som por aqui e muito obrigada pela sua companhia.
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Fechando muito bem essa edição da sequência de clássico, essa voz inconfundível do Lenny Kravitz com Honey. 9 em ponto, a próxima edição vai chegar por aqui logo mais, a partir das 11 da manhã. Bom dia!

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1: No dia seguinte ao fim da greve dos empregados da CPTM, a linha 12 Safira registrou uma falha de sinalização que comprometeu a circulação dos trens na manhã dessa quinta-feira. Segundo a companhia, o problema aconteceu por volta das 6h20 da manhã e os trens tiveram velocidade reduzida e maior tempo de parada, afetando o intervalo programado para horário. Em razão das falhas, as plataformas e trens estão lotados e as locomotivas circulam bem lentamente na direção da Barra Funda. O problema também causa reflexos na linha 11 Coral, que também registra intervalos e trens parados por longos períodos nas plataformas.
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4: 9:04 agora. Dessa manhã de quinta-feira, hoje é dia 6 de agosto, e eu, Vanessa Rabelo, tô aqui te acompanhando e sigo por mais essa hora. Primeiro lugar em São Paulo, sempre com você. Bom dia, Alex Warren, Ordinary.
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0: O som nacional dessa parceria. Ana Vitória com Vitor Clay, Pupila. 9:17, tem sol aqui na Paulista. Os termômetros registram 21 graus, máxima de 26. E hoje tem previsão de chuva.
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0: Level 42 com Something About You, fazendo parte da sua manhã. Você tá curtindo aqui a Alfa 941.
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0: 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Bom, eu, Vanessa Rabelo, agradeço a sua companhia nessa manhã de quinta-feira. Eu tô de volta amanhã cedinho, a partir das 6 horas da manhã, com uma edição do Música e Informação. Você fica agora na excelente companhia da Camila Lizac. Tchau, até amanhã.
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2: 10:03, uma excelente manhã para você que sintoniza na rádio mais ouvida de São Paulo. Eu sou Camila Lizac e seguimos juntos. 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

0: A trilha sonora da sua vida sempre com você, Gavin James, Light Years. E antes, Marisa Monte, Não Vai Embora.
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0: E agora eu trago uma dica para quem gosta de conhecer lugares diferentes em São Paulo. A Walnuts é uma sorveteria artesanal criada por 4 amigos de infância que transformaram a paixão por sorvetes em um negócio de bairro com produção própria e um cuidado especial em cada receita. A casa fica na Rua Luiz Góes, 1607, na Vila Clementino.
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0: 1.7 da Alfa FM, Looking at My Girl, grande sucesso do Eurodance, lançado em 1992 pelos italianos do W, aliás, exceto o vocalista que é britânico, mas a banda W é uma banda italiana. Agora 10h41, excelente manhã pra você.
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0: Sua vida sempre com você, o som do Colin Hay, Into My Life. E ainda os Paralamas do sucesso, Saber Amar. Já já tem a sequência de classe. 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
0: O governo de São Paulo vai instalar, a partir desta quinta-feira, um gabinete de crise para monitorar os impactos da chegada de uma frente fria ao estado. A medida foi anunciada pela Defesa Civil, que também emitiu alerta para todo o estado devido à previsão de ventos fortes nos próximos dias. O gabinete deve funcionar até sábado, período em que estão previstas as condições mais severas. Segundo o CGE, a frente fria associada à chegada de um ciclone extratropical na região sul do país, deve provocar rajadas de vento de até 100 km por hora entre sexta e sábado, além de chuvas moderadas.
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0: Uma excelente manhã de quinta-feira para você, hoje 6 de agosto de 2026. Eu sou Camila Lizac, te acompanho até as 2 da tarde, mas durante esta hora tem o melhor da música nacional e internacional. Uma hora de música direto sem intervalos comerciais para você que está na sintonia através do site, aplicativo para todo o Brasil e para todo mundo, também com imagens. E claro, né, para você ligado aqui em 101.7 São Paulo. Neste momento, 23 graus na capital paulista e a gente começa a sequência de classe com os Backstreet Boys.

Aqui na sequência de Classe, ele que é uma verdadeira máquina de hits. Bruno Mars, I Just Might. E a música que dá vontade da gente sair dançando, né? 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

Para encerrar a sequência de classe com muita classe, ele, Sir Elton John e Kiki Dee, Don't Go Breaking My Heart. Ele que é a atração, né, a atração mais esperada do dia 7 de setembro no palco mundo do Rock in Rio. Estamos ansiosos também por aqui.

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1: Os 27 superintendentes regionais da Polícia Federal divulgaram uma nota conjunta em defesa da atuação técnica e da independência da corporação. O posicionamento ocorre em meio às divergências entre a PF e o gabinete do ministro do Supremo Tribunal Federal, André Mendonça, sobre a condução de investigações relacionadas ao chamado caso INSS. A atenção também se intensificou após a Polícia Federal solicitar a abertura de novas frentes de investigação contra Fábio Luiz Lula da Silva, filho do presidente Lula, por suspeitas de tráfico de influência em órgãos do governo federal. Na nota, os dirigentes reafirmam que a atividade investigativa da Polícia Federal é baseada em fatos, provas e no cumprimento da lei sem interferência de interesses políticos, ideológicos ou pessoais.
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8: Meio-dia e três, excelente tarde de quinta-feira para você na sintonia da rádio mais ouvida de São Paulo. A trilha sonora da sua vida.

0: Os clássicos que marcaram gerações e as novidades que merecem ser descobertas, ó, marcando a década de 80. Spandau Ballet, Only When You Live. E antes, sucesso absoluto contemporâneo, Ted Swims, Bad Dreams. Agora, meio de 22, a gente volta já com John Secada.
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0: Que tal assistir a grandes clássicos do cinema ao ar livre? O Cine na Praça comemora 15 anos com sessões gratuitas no Jardim Suspenso do Centro Cultural São Paulo. A programação de agosto reúne filmes como O Grande Hotel Budapeste, Pulp Fiction, Laranja Mecânica e outros títulos de destaque, além de homenagens aos diretores Quentin Tarantino e Stanley Kubrick. As sessões acontecem às quintas, sextas e sábados, sempre às 19h. A entrada é gratuita, com ingressos distribuídos uma hora antes de cada exibição. O Jardim Suspenso do CCSP fica na Rua Vergueiro, número 1000, na Liberdade.
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0: primeiro lugar em São Paulo, sempre com você, Beverly Knight, After You, marcando presença na melhor trilha sonora da sua vida. 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

0: Feira. A gente volta já com o melhor da música nacional e internacional.
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2: A Procuradoria-Geral da República passa a defender a perda do cargo do ministro do Superior Tribunal de Justiça, Marco Buzzi, acusado de assédio sexual, importunação sexual e injúria. O julgamento ocorre nesta quinta-feira em sessão fechada no STJ. Anteriormente, a PGR defendia a aposentadoria compulsória, mas mudou o entendimento após o Conselho Nacional de Justiça abolir essa possibilidade como punição máxima para magistrados. Se a posição for acolhida pelo tribunal, será a primeira vez que um ministro poderá receber a pena máxima prevista para infrações disciplinares graves. Marco Buzzi nega as acusações e a defesa afirma que ele é vítima de uma trama.
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0: O melhor em músicas nacionais e internacionais, aqui em 101.7, todo charme de Léo Jaime. Mistério. Charme do mundo.
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0: Fafi Siqueira celebra 50 anos de carreira com a comédia Já Dizia Minha Avó, em cartaz no Teatro UOL. Ao lado de Raquel Golassi, a atriz vive uma avó moderna que enfrenta o preconceito contra a idade enquanto ajuda a neta a superar um relacionamento tóxico. Com humor e emoção, a peça também aborda o TDAH, autoestima e solidariedade feminina. As sessões acontecem aos sábados e domingos, às 18h, até 25 de outubro. Para mais informações, acesse o site teatrouol.com.br.
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0: Two Hearts, marcando presença na trilha sonora da sua tarde de quinta-feira, agora 1h40. 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

0: trilha sonora da sua vida sempre com você. Oscar de la Hoya, Run to Me, ainda Kelly Clarkson, Breakaway, agora 1h59.
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0: Em meio à crise diplomática com os Estados Unidos, o presidente Lula afirma que pretende conversar com Donald Trump para discutir uma saída negociada para os conflitos internacionais. Em entrevista a um podcast, o petista lembrou as conversas que teve recentemente com o presidente chinês Xi Jinping e o líder russo Vladimir Putin. Segundo ele, Jinping, Putin e Trump representam as três maiores potências. Uma eventual ligação também pode ser usada para tratar da decisão do governo americano de revogar o visto da embaixadora do Brasil em Washington, Maria Luísa Viotti. Lula chamou a atitude de irresponsável e impensada.
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0: Eu, Camila Lizac, tô indo nessa, mas volto amanhã a partir das 10 da manhã para te fazer companhia. Agora, na sequência, tem a sequência de classe com a Carla Rebelo. Até amanhã!
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0: A gente abre essa edição aqui da Sequência de Classe trazendo Passenger com Let Her Go.

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0: Good News do Shaboozey, fechando essa edição aqui da sequência de classe. A próxima edição você ouve mais pro finalzinho da tarde, às 5.
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0: E a cidade de São Paulo fica atrás de outras 17 capitais do país no Índice de Desenvolvimento da Educação Básica, o IDEB, para a faixa do primeiro ao quinto ano do ensino fundamental. A capital paulista recebeu nota 5,8 de 10, abaixo da média nacional, que é de 6,1. Já a rede estadual superou a média nacional em todas as etapas avaliadas pelo IDEB, do primeiro ao quinto e do sexto ao nono ano do ensino fundamental, além de todo o ensino médio.
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0: nacional atravessam décadas e se fazem presentes aqui na programação da Alfa. Marina Lima, Full Gás, 3h20, uma excelente tarde.
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0: Arnaldo Antunes, Marisa Monte, Carlinhos Brown, os Tribalistas e a Velha Infância aqui na Alfa. Falta um para as quatro. 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
0: 16 funcionários e ex-funcionários da companhia aérea Voepass são indiciados no caso da queda do avião em Vinhedo, no interior de São Paulo, que matou 62 pessoas em agosto de 2024. A Polícia Federal divulgou hoje o relatório final da investigação e apontou o crime de atentado contra a segurança do transporte aéreo. As conclusões da PF serão remetidas ao Ministério Público Federal, que é o órgão responsável por avaliar e apresentar a denúncia formal. Os familiares das vítimas indicaram que pretendem ingressar na justiça com uma ação coletiva por danos morais.
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0: Os sucessos que marcaram a época, você ouve aqui na Alfa. Lulu Santos, Tudo Com Você, 4h17. 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
0: Recado importante para os fãs do Roupa Nova. A banda vai fazer dois shows aqui em São Paulo nos dias 15 e 16 desse mês no Espaço Unimed. Nessa nova turnê, o grupo foca em se aproximar ainda mais do público, equilibrando interações e releituras de grandes sucessos. Além das músicas do EP Nossas Canções, lançado no começo desse ano. Os ingressos estão à venda no site e no aplicativo da Ticket 360 e também na bilheteria do Espaço Unimed.
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0: Thiago York, eu amei te ver. 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Vai lá. São 4h39, eu sou a Carla Rebelo, sigo contigo até as 7 da noite.
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0: Os clássicos têm espaço garantido na nossa programação. Mr. Broken Wings. Faltam 2 para as 5. Já já tem início mais uma edição da sequência de classe. Não sai daqui.
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0: E nessa edição a gente vai poder ouvir Madonna trazendo Take a Ball. Vamos curtir também Paralamas do Sucesso e a belíssima Atemporal Romance Ideal. Tem Titãs e muito mais. Vamos começar com o Foreigner. 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

charmosa Olivia Dean na nossa sequência de classe com So Easy to Fall in Love. 5:16, agora tem Michael Jackson, Remember the Time.

Sucesso da Madonna, que contou com a participação do Babyface, tanto na produção como também nos backing vocals. Take a Bow, 5h41, aqui na sequência de Classe da Alfa. Ahá, There's Never a Forever Thing.

0: dançante da discografia dos suecos do ABBA, Dancing Queen. 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Bom, com esse som eu encerro a sequência de classe. A próxima edição você ouve às 7 da noite.
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0: Entre as principais notícias do dia, em uma decisão inédita, o Superior Tribunal de Justiça condena a perda do cargo o ministro Marco Buzzi, integrante da própria corte. O STJ analisou hoje o processo disciplinar em que o magistrado é acusado de assédio, importunação sexual e injúria contra duas mulheres. A demissão passou a ser a nova pena máxima a juízes depois que a aposentadoria compulsória foi extinta. A decisão será comunicada à Advocacia Geral da União, que deve então acionar o Supremo Tribunal Federal. Marco Buzzi nega as acusações e pode recorrer ao STF. Na nossa programação cultural, eu já te falo da noite de rock no Blue Note. Ainda o musical Forever Young no Teatro das Artes e a estreia do filme Champagne, uma viagem de pai e filho. E musicalmente, a gente abre com Rod Stewart, aqui no Alfa Ilustrada, Baby Jane.

Distant Pretty Man. A gente ouviu Medley, 6:08, hora da nossa primeira dica cultural de hoje aqui do Alfa Ilustrada. A noite vai ser de muito rock and roll hoje no Blue Note, tanto no estilo americano quanto britânico. Às 8, o grupo We Didn't Start the Band sobe ao palco para tocar os principais sucessos do cantor Billy Joel. E mais tarde, às 10:30 da noite, a banda Mr. Fleet apresenta os clássicos do Fleetwood Mac. Os ingressos para as apresentações são vendidos separadamente na plataforma Eventim.

0: músicas que entraram para trilhas de novelas brasileiras. Guilherme Arantes aqui com Coisas do Brasil, fechando esse primeiro bloco do Alfa Ilustrada, que volta já.
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2: Ontem aconteceu no Rio de Janeiro o Prêmio Grande Otelo, que premia os melhores filmes e séries brasileiros do ano anterior. Essa é a 25ª edição da premiação, até 2023 chamada de Grande Prêmio do Cinema Brasileiro. E pela primeira vez, dois filmes levaram o principal troféu da noite, de melhor filme. Manas, da Mariana Brennan, que tinha 11 indicações, e O Agente Secreto, do Kleber Mendonça Filho, recordista com 18 indicações, das quais levou 4. Manas também saiu com o Grande Otelo de melhor direção, atriz coadjuvante para Dira Paz, roteiro original e montagem. Já Homem com H saiu com 6 estatuetas, entre elas de ator, para o Jesuíta Barbosa e melhor filme pelo voto popular. O Último Azul, do Gabriel Mascaro, arrebatou 2 prêmios cobiçados, melhor atriz para Denise Weinberg e melhor ator coadjuvante para o Rodrigo Santoro. A premiação é uma bela festa que mostra a força criativa do nosso cinema. É isso, e se quiser mais dicas ou falar comigo, me segue no Instagram, @RenataBoldrini. Tô indo, mas eu volto. Sou Renata Boldrini, com as notícias do cinema.
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Marvin Gaye, What's Going On? Aqui no Alfa Ilustrada, a gente segue agora com a Celina, Dreaming of You.

Dreaming of You com a Selena aqui no Alfa Lustrada, 6h33. Vamos para mais uma dica. O musical Forever Young faz hoje uma apresentação única no Teatro das Artes, no Shopping Eldorado. Com direção geral de Jarbas Homem de Melo, o espetáculo mistura humor, emoção e grandes sucessos do rock e do pop mundial. O elenco conta com nomes como Carmo Della Vecchia, Vanessa Gerbelli, Paula Capovilla, Tom Prado e Fábio Yoshihara. A história acompanha seis artistas quase centenários que vivem um retiro e mostram que a juventude continua viva por meio da música. A sessão acontece às 8 e os ingressos estão à venda pela plataforma Eventim.

0: Jam Day com Michael Learns to Rock. São 6h37, daqui a pouquinho tem mais música e mais dica cultural. Não sai daqui.
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Composição da Ângela Rorô, aqui na versão do Barão, Amor, Meu Grande Amor. E chega aos cinemas o filme Champagne, uma viagem de pai e filho. A comédia dramática holandesa acompanha Martin, que descobre a doença terminal do pai e decide embarcar com ele em uma última viagem pela região de Champagne, na França. Inspirado em uma experiência pessoal do roteirista, o longa mistura humor e emoção ao falar sobre despedidas, memórias e a reconstrução dos laços familiares. Para conferir as sessões disponíveis, acesse a plataforma ingresso.com.

0: The River of Dreams com Billy Joel, fechando a Alfa Ilustrada de hoje. 7 em ponto, eu sou a Carla Rebelo, amanhã eu tô de volta às 2 da tarde, mas eu te deixo desde já muito bem acompanhado com a Sandrinha de Carlo. Tchau, tchau.
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4: Comprometido, eu volto a falar e aplaudir o projeto do novo Centro Administrativo Campos Elíseos, que prevê a construção de 7 edifícios e 10 torres, que vai concentrar o gabinete do nosso governador Tarcísio de Freitas com as secretarias estaduais. Passo a palavra para o secretário de Projetos Estratégicos do Governo, Guilherme Afif Domingos. O novo centro representa um dos maiores projetos arquitetônicos da história da capital paulista. Vai muito além da reorganização do Estado e reúne eficiência administrativa, recuperação do patrimônio histórico e transformação social no coração de São Paulo. Mais do que construir prédios, o que estamos fazendo é reposicionar o centro como um espaço de convivência, cidadania e desenvolvimento humano. Só para lembrar, Guilherme Afif é forte defensor das pequenas e médias empresas e de nós, todos nós empreendedores. Está lançando um livro, Juntos Chegaremos Lá, com suas memórias. De acordo com o Datafolha, a mudança de endereço foi aprovada pela população. Para 64% da população de toda a cidade, a mudança é ótima ou boa. E 77% dizem que vai melhorar a segurança. E 84% avaliam que trará benefícios para moradores, comerciantes e especialmente para nós empreendedores. Até o turismo nessa região, que é o berço da capital, com certeza vai renascer. Afinal, a região da OSCESP, lá na Sala São Paulo, e de museus como a Pinacoteca e da Língua Portuguesa, precisam dessa vizinhança, ou não é? Empreender em ação é isso aí. Empreender liberta. E tenho certeza que vai trazer muitos negócios para o centro de São Paulo.
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0: Uma ótima noite, boa quinta-feira. Começou a nossa pré-sexta, né? Eu, Sandra de Carlo, te acompanho a partir de agora. Vamos juntos até a meia-noite. Por aqui mais uma edição da Sequência de Classe. Já adianto que tá super especial. 22 graus aqui na Paulista, noite gostosa. Eu já começo muito bem trazendo ela, maravilhosa, Lady Gaga.

Jasmine Thompson aqui na nossa noite, na nossa sequência de classe. 7h41, a gente segue com boa música, trazendo os australianos que estiveram recentemente aqui no Brasil, Man at Work. Boa noite.

0: letra certa. 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
1: Que noite, hein? Noite gostosa aqui em São Paulo. Por aqui, eu, Sandra de Carlo, te acompanho em mais uma edição do nosso By Night. Pela frente tem dicas de exposição, tem show Detonauta, já te conto tudo. Show da Vanessa Moreno, querida Vanessa Moreno. Cinema, tudo para você curtir a sua semana. Ainda dá tempo, né? Hoje é quinta-feira e o seu fim de semana. Tem dica gastronômica que você pode aproveitar para o Dia dos Pais. Por aqui eu já começo muito bem a nossa programação, trazendo Alanis Morissette e Carly Simon. Bem.

Jota Quest, dias melhores, é tudo que a gente precisa, né? Passando por aqui, grandes sucessos nacionais e internacionais. Teve ele que estará no Rock in Rio, chega logo mais aqui no Brasil, Elton John também aqui na nossa trilha sonora. E tô trazendo para você agora duas dicas para quem adora um bom café da manhã. Bom, a primeira é a Feliciana Pães e Outras Histórias, que é no mercado de Pinheiros. É uma padaria artesanal especializada em fermentação natural, com clima acolhedor e um brunch aos sábados, viu? A outra é a Lanchonete da Cidade. É um clássico paulistano que também abre espaço aí para o café da manhã, com ambiente inspirado nas lanchonetes tradicionais e com um cardápio que vai muito além dos famosos hambúrgueres. Então, duas dicas de gastronomia para você aproveitar muito este final de semana. Por aqui eu sigo com mais música. Tá chegando Jennifer Lopez.

0: A voz potente dele aqui na nossa noite, Ted Swims com The Door. Obrigada pela sua boa companhia. Passou por aqui Peter Cetera. São 8h32.
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2: Segundo uma pesquisa de mercado, o empreendedor brasileiro trabalha mais de 9 horas por dia. 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

0: Com Darren Howe, John Oates aqui na nossa noite. Passou por aqui também Ted Swims, muita música na nossa noite. Aliás, a melhor trilha sonora aqui em 101.7, sempre com o melhor do som internacional e nacional. Ouve só, anexo do MASP, o edifício Pietro Maria Bardi se prepara para receber uma grande exposição que vai ocupar 5 andares do local, viu? A mostra Histórias Latino-Americanas reúne trabalhos de diferentes artistas sob a missão de investigar como a ideia de América Latina foi criada e disputada ao longo do tempo. Bom, a exposição também aborda as formas de organização de comunidades indígenas e afrodescendentes, como os quilombos. A inauguração está marcada para o dia 4 de setembro. Vale a pena você conferir.
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0: Programação perfeita com boa música, sua companhia. Lembrando que você interage com a gente pelas nossas plataformas digitais, arroba Rádio Alfa FM. Uma ótima noite para você.
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3: Tem muito dono de carro que adora lavá-lo ele mesmo. Não deixa de ser uma boa terapia. Mas o que pode virar um problema é, depois de lavar toda a carroceria, deixar a pintura limpinha, aí ele resolve abrir o capô e jogar água com a mangueira para lavar o motor. E é aí que o bicho pega pela quantidade de componentes eletrônicos instalados ali. Porque alguns deles, ao receber um jato de água, pode não ter uma vedação suficiente para evitar uma pequena infiltração de água no seu interior, que pode provocar um processo de oxidação de efeitos nem sempre imediatos. E aí, sem ninguém saber por quê, o automóvel deixa de funcionar algumas semanas depois.
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0: Uma ótima noite para você que acompanha aqui 101.7. A partir de agora, você acompanha a Voz do Brasil. E às 10 da noite, a gente volta ao vivo por aqui. Durante esta uma hora, estamos juntos nas nossas plataformas digitais com o nosso By Night, com muita música. Sempre com você.